0: positiva voltadas à população negra.
1: É a terceira unidade em funcionamento no país.
2: A iniciativa pretende fortalecer comunidades, ampliar oportunidades e enfrentar o racismo de forma articulada. A Unidade Gaúcha é a terceira do país. Todas foram construídas numa parceria entre o governo do Brasil, estados e municípios. E cada uma custou cerca de R$1 milhão. A ministra da Igualdade Racial, Raquel Barros, fala da importância desse espaço para a comunidade negra do país.
3: As mulheres negras sempre precisam de apoio, sofrem muitas violências e a gente não tinha um espaço adequado para receber essas pessoas. É um trabalho de promover dignidade para quem mais precisa e a população negra é a maioria nesse país e a gente sabe que a gente ainda precisa avançar muito, mas existe uma escolha desse governo e a escolha desse governo é fazer com que o Brasil seja um Brasil que tenha direito para todas as pessoas.
2: O espaço possui atividades permanentes de ações educativas voltadas ao fortalecimento da identidade negra. E ainda neste primeiro semestre, mais 3 casas da igualdade racial serão inauguradas no país. 2 em Minas Gerais e 1 na Bahia. Reportagem Cleide Lopes.
0: O inverno começa oficialmente no dia 21 de junho.
1: E por isso o Ministério da Saúde está alertando para a vacinação contra a gripe mais comum durante o frio.
0: Entre os grupos prioritários estão crianças, gestantes, idosos, pessoas com doenças crônicas, indígenas e quilombolas.
4: Com a proximidade do inverno, a procura pela vacina contra a gripe tem aumentado na Unidade Básica de Saúde número 1 em Brasília. Nesta quarta-feira, no período da tarde, a movimentação era intensa, mas Cláudio Regis Rangel aguardava sua vez na fila pacientemente. Para ele, que é professor de educação física, a vacinação é indispensável.
5: Não tem coisa pior do que ficar doente. Segundo, que eu não quero também transmitir para as pessoas que eu trabalho com pessoas de 60 a mais, então não posso nem resfriar.
4: Quem também aguardava a vez para se imunizar era Ivonilde Maria de Mesquita Gomes. A aposentada conta que se vacina regularmente e hoje separou o período da tarde para tomar o imunizante contra a gripe.
6: Desde que eu completei 60 anos que eu faço, né? Porque se você fica gripada, bem, os sintomas são mais leves, sabe?
4: Mais de 17 milhões de doses da vacina contra a gripe já foram distribuídas no país pelo governo. As doses reforçam os estoques das UBSs para a campanha nacional de vacinação contra a influenza, que começou em 28 de março nas regiões Nordeste, Centro-Oeste, Sul e Sudeste. Realizada anualmente pelo Ministério da Saúde, com apoio de estados e municípios, a mobilização prioriza crianças, gestantes e idosos com 60 anos ou mais, grupos mais suscetíveis a formas graves da doença. Éder Gatti, diretor do Programa Nacional de Imunizações, explica que a vacina é a principal forma de prevenção e os imunizantes atuais reduzem hospitalizações.
7: É uma vacina que protege muito bem, ela é produzida no Brasil pelo Instituto Butantan e ela protege para 3 tipos de vírus da gripe e o objetivo dela é principalmente evitar hospitalização e morte.
4: O diretor do Programa Nacional de Imunizações destaca também que a vacina disponibilizada no SUS é segura.
7: É uma vacina muito segura, o Brasil usa ela já há mais de 2 décadas e todos os anos a gente renova a composição dessa vacina conforme orientações da Organização Mundial de Saúde.
4: Além da vacina contra a gripe, o SUS oferece imunização contra o vírus sincicial respiratório para gestantes entre a 28ª e a 36ª semana de gestação. Ela protege os bebês contra bronquiolite e formas graves de infecções respiratórias, transferindo anticorpos via placenta. A aplicação é dose única e recomendada em cada gestação. Reportagem Gabriela Noronha.
0: E o Brasil já atingiu a marca de 1 milhão de gestantes vacinadas contra o vírus sincicial respiratório, causador de doenças como bronquiolite e a pneumonia em bebês.
1: A vacinação das gestantes vem sendo oferecida de forma inédita pelo SUS e garante a proteção dos bebês nos primeiros dias de vida, quando eles são mais vulneráveis a terem complicações graves provocadas pelos vírus.
0: Além da vacina, o SUS também passou a oferecer o Nirsevimab, um medicamento que garante a proteção imediata contra o vírus e é indicado para prematuros e crianças

0: pequenas com comorbidades, como doenças cardíacas e pulmonares.
1: O ministro da Saúde, Alexandre Padilha, destacou que a vacina introduzida em dezembro na rede pública já reduziu em 63% a morte de bebês pelo vírus sincicial respiratório e em mais de 50% os casos de internação por esse vírus.
0: Padilha também convocou as mamães a se protegerem.
2: Gestante, a partir da 28ª semana, se vacine para bronquiolite. Nasceu bebê prematuro, Nirsevimab já disponível nas maternidades.
0: E um recorde na saúde do país. O Brasil registra número histórico de transplantes em 2025.
1: Ao todo, foram 31 mil procedimentos, o que representa um aumento de 21% em relação a 2022.
0: De acordo com o Ministério da Saúde, o número é resultado dos investimentos em melhoria logística e distribuição entre os estados.
1: No ano passado, foram destinados R$1,5 bilhão para o Sistema Nacional de Transplantes, um crescimento de 37% comparado a 2022.
0: Além disso, o aumento de transplantes também conta com o esforço da Força Aérea Brasileira no transporte ágil dos órgãos e equipes médicas. Foram mais de 4 mil voos nesse período.
1: O esporte brasileiro atinge marca histórica e chega ao recorde de contemplados pelo Bolsa Atleta.
0: O programa oferece apoio financeiro a mais de 11 mil esportistas e garante condições de treinamento e participação em competições nacionais e internacionais.
3: O programa Bolsa Atleta alcançou em 2026 o maior número de beneficiários da história. Com a inclusão de mais 32 atletas, o total chega agora a 11.214 contemplados em todo o país, um aumento de 10% em relação ao recorde anterior de 10.196 registrado em 2025. Os novos beneficiários fazem parte da categoria Atleta Pódio, voltada a esportistas de alto rendimento, que estão entre os melhores do mundo em suas modalidades. Ao todo foram incluídos atletas olímpicos, paralímpicos e surdo-olímpicos, com destaque para modalidades como natação, atletismo, judô e ciclismo, além de atletas guia que auxiliam competidores com deficiência visual. O Bolsa Atleta é um programa coordenado pelo Ministério do Esporte que oferece apoio financeiro para treinamento e participação em competições. O benefício atende diferentes fases da carreira esportiva, desde a base até o alto rendimento, com foco em garantir condições para o desenvolvimento dos atletas brasileiros. Dilson Santa Fé, para a Voz do Brasil.
0: E essas foram as notícias do Governo do Brasil.
1: Uma realização da Secretaria de Comunicação Social da Presidência da República.
0: Com produção da empresa Brasil de Comunicação.
1: Fique agora com as notícias do Poder Judiciário e do Congresso Nacional. Uma boa noite.
0: Boa noite para você e até amanhã.
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6: STF autoriza nova fase da operação Compliance Zero.
7: Ex-governador do Acre, Gladson Cameli, é condenado a mais de 25 anos de prisão, maior pena já aplicada pelo STJ.
6: Ministra Carmen Lúcia participa da última sessão de julgamentos, ocupando a presidência do TSE.
7: Boa noite, eu sou Carlos Eduardo Cunha.
8: E eu sou Walter Lima.
7: O STF autorizou a nova fase da Operação Compliance Zero.
6: O ministro André Mendonça atendeu o pedido da Polícia Federal. Marcelo Della Libera.
9: O ministro do STF, André Mendonça, autorizou a operação que investiga fraudes envolvendo o Banco Master. A Polícia Federal aponta indícios de que o senador Ciro Nogueira teria atuado em favor do banqueiro Daniel Vorcaro em troca de vantagens indevidas. A decisão também determinou a prisão temporária de Felipe Vorcaro, apontado como operador financeiro do esquema. A investigação apura suspeitas de corrupção, lavagem de dinheiro e ocultação patrimonial.
7: O ex-governador do Acre, Gladson Cameli, foi condenado a 25 anos e 9 meses de prisão.
6: Essa foi a maior pena já aplicada pelo STJ em uma ação originária. Fátima Uchoa.
10: Segundo a acusação, Cameli era o líder de uma organização criminosa composta por núcleos familiares, políticos e empresariais. E os atos ilícitos iniciados em 2019 já teriam provocado prejuízo superior a 16 milhões de reais aos cofres públicos. Ele foi condenado pela prática de crimes como lavagem de dinheiro e fraudes em licitações. A Corte Especial do STJ também determinou o pagamento de multa e de indenização ao Estado do Acre no valor de mais de 12 milhões de reais, além da perda do cargo de governador, mas Cameli já havia renunciado no mês passado, pretendendo concorrer ao Senado. A relatora foi a ministra Nancy Andrighi.
7: Ministra Carmen Lúcia participa da última sessão de julgamentos ocupando a presidência do TSE.
6: Ela reafirmou a luta pela democracia e igualdade feminina. Fábio Ruas.
8: Aplaudida de pé pelo plenário, após a exibição de um vídeo sobre a trajetória dela, a ministra encerrou mais um ciclo no TSE, reafirmando o compromisso com a democracia e com a ocupação de espaços de poder por mulheres. Carmen Lúcia foi a primeira mulher a presidir o Tribunal da Democracia. No primeiro ciclo no TSE, ela presidiu a corte de abril de 2012 a novembro de 2013.
11: Candidatas têm mais dificuldades que os candidatos, as advogadas têm mais dificuldades que os advogados, as defensoras públicas têm mais dificuldades que os defensores. Isto não é um problema de civilidade, isso é um problema de humanidade.
8: A posse do ministro Nunes Marques na presidência do TSE e do ministro André Mendonça na vice-presidência vai ser na próxima terça-feira, dia 12 de maio.
7: Desembargadora Margarete Costa toma posse administrativa como ministra do TST.
6: Ela será a 12ª mulher a ocupar o cargo. William Nascimento.
12: Margarete Costa já soma 36 anos de carreira na magistratura trabalhista. Ela será a 12ª mulher a ocupar o cargo desde que o tribunal foi instalado em setembro de 1976. A ministra iniciou a trajetória como juíza do trabalho na década de 1990. Em 2014, foi promovida a desembargadora no TRT-5 da Bahia, tendo inclusive atuado como desembargadora convocada no TST.
7: TRF2 mantém na Justiça Federal ação do MPF contra a Igreja Universal por assédio judicial a jornalista.
6: Com o novo resultado, a ação retorna à Justiça do Rio de Janeiro. Sabrine Menezes.
13: O caso começou em 2020, quando 144 ações praticamente idênticas foram ajuizadas por pastores da Igreja Universal do Reino de Deus em 19 estados contra o jornalista. A apuração do MPF identificou que as petições tinham um padrão e foram ajuizadas no mesmo período, indicando uma atuação coordenada para dificultar a defesa e sobrecarregar o judiciário. Para o TRF2, como o MPF é autor do caso, a competência é da Justiça Federal e não da Justiça Estadual. Na ação, o MPF pede a condenação da Universal ao pagamento de indenização mínima de R$5 milhões por danos morais coletivos, que deverão ser destinados a iniciativas de proteção à liberdade de imprensa.
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7: Boa noite.
6: E até amanhã.
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1: Eu sou Paula Groba.
2: E eu sou Ricardo Nakaoka.
1: E estes são os destaques de hoje do Jornal do Senado, que começa agora.
2: Nova lei endurece regras e combate fraudes no seguro defeso.
1: Comissão aprova proibição de ligações automáticas de telemarketing.
2: Projeto cria rede de proteção para trabalhadoras domésticas vítimas de violência.
1: Boa noite.
2: Boa noite.
1: A denúncia de agressões e tortura contra uma trabalhadora doméstica grávida no Maranhão acendeu um alerta sobre a violência sofrida por mulheres dentro do ambiente de trabalho.
2: Diante da repercussão do caso, chegou ao Senado um projeto que cria uma rede nacional de proteção para trabalhadoras domésticas vítimas de abusos e maus tratos. Repórter Alexandre Campos.
3: Pela proposta, o atendimento deverá ser integrado e respeitar o tempo, a vontade e as decisões da vítima de violência doméstica. Segurança da pessoa agredida, discrição, linguagem acessível e respeitosa também deverão ser observadas pelos agentes da rede de acolhimento. Por outro lado, serão vedadas condutas que revitimizem a pessoa agredida, discriminação ou preconceito contra ela, demora na prestação de apoio e pedidos desnecessários de relato do ocorrido. A autora do projeto, a senadora doutora Eudócia, do PSDB de Alagoas, afirmou que a ausência de um protocolo nacional pode comprometer a segurança e proteção das vítimas de violência doméstica.
4: O protocolo contribuirá para aumentar as denúncias de violência contra as mulheres que se sentirão amparadas pela lei e encorajadas a procurar ajuda.
3: O projeto ainda prevê indicadores de avaliação para apurar a qualidade do atendimento. Em caso de descumprimento do protocolo, tanto o órgão como o agente responsável estarão sujeitos à sanção.
1: E o programa Antes que Aconteça, de prevenção à violência doméstica e ao feminicídio, apresentado pela senadora Daniela Ribeiro, virou lei.
2: A iniciativa soma ações de educação, acolhimento às vítimas e vigilância aos agressores. Repórter Raíssa Abreu.
5: A iniciativa da senadora Daniela Ribeiro, do PP da Paraíba, prevê ações educativas, estruturas de apoio às vítimas em instituições públicas e privadas e medidas de proteção, como o uso da inteligência artificial para monitorar agressores. Durante a votação da proposta em plenário, a senadora destacou a formação de defensoras populares, capacitadas para evitarem os casos de violência.
6: Não precisa mais a história de briga de marido e mulher, ninguém meter a colher, não. Todo mundo mete a colher, sim. E isso é para salvar vidas. Quando vê ali que aquela mulher disse assim, não, mas eu não quero denunciar porque é o pai dos meus filhos. A gente sabe que tem todas essas dificuldades. Mas aí, essa defensora popular tem a condição de fazer a denúncia.
5: Também estão previstas ações de recuperação e reeducação de agressores, como as rodas de conversa.
1: Em meio ao aumento de denúncias de fraudes em benefícios sociais, o governo federal endureceu as regras para a concessão do seguro defeso, pago a pescadores artesanais durante o período em que a pesca é proibida.
2: A nova lei, sancionada pelo presidente Lula, cria mecanismos mais rigorosos de controle e prevê punições mais severas para irregularidades. Os detalhes com o repórter Henrique Nascimento.
7: A nova lei do seguro defeso cria exigências como identificação biométrica e inscrição no cadastro único para pescadores artesanais terem acesso ao benefício. O texto também autoriza o pagamento de parcelas pendentes de anos anteriores, desde que os pedidos tenham sido feitos dentro do prazo legal. Durante a votação no Senado, parlamentares divergiram sobre os mecanismos de controle previstos na proposta. O senador Rogério Marinho, do PL do Rio Grande do Norte, criticou pontos do texto e afirmou que as mudanças poderiam facilitar irregularidades.
8: O governo do PT disse, olha, nós queremos evitar os furos, queremos evitar os ralos, queremos evitar a corrupção, porque a CGU identificou os problemas. Aí o relatório vem na contramão.
7: Já o relator da proposta, senador Beto Faro, do PT do Pará, rebateu as críticas e afirmou que a lei amplia as punições para fraudes.
9: Não é verdade que aqui se afrouxa qualquer questão. Muito pelo contrário, é mais punição. Inclusive, as entidades, elas são chamadas a colaborar com o governo.
7: A nova nova legislação também amplia a transparência do programa e cria regras de atualização cadastral dos pescadores.
1: E o Congresso Nacional vai analisar duas medidas provisórias editadas pelo governo federal que destinam até 14,5 bilhões de reais para o financiamento de caminhões, ônibus e micro-ônibus. O objetivo é reduzir os impactos econômicos dos conflitos no Oriente Médio e renovar a frota rodoviária do país.
2: Outra medida abre crédito extraordinário de 17 bilhões de reais para ampliar o acesso ao crédito. Transportadores autônomos, cooperativas e empresas do setor poderão contratar o financiamento até o dia 28 de agosto.
1: Ligações automáticas que interrompem o trabalho, o descanso e até o sono dos brasileiros podem estar com os dias contados. A Comissão de Ciência e Tecnologia do Senado aprovou um projeto que proíbe chamadas de telemarketing feitas por robôs sem qualquer atendimento humano.
2: Pelo texto, o uso de ligações automatizadas só será permitido para confirmação de uma compra ou contrato feitos anteriormente em outro canal de venda. Repórter Rodrigo Rezende.
10: Se você tem um celular, é muito provável que já se cansou de receber dezenas, às vezes centenas de ligações de números desconhecidos com mensagens automáticas oferecendo produtos dos mais diversos, de planos de academia a empréstimos consignados. Muita gente nem atende mais o telefone por causa disso. A Comissão de Ciência e Tecnologia do Senado aprovou um projeto do senador Ciro Nogueira, do Progressistas do Piauí, que proíbe ações de telemarketing para venda ou adesão de produtos sem que haja intervenção humana. Ou seja, ficariam vedadas as abordagens telefônicas automáticas com os chamados robôs. O relator da proposta, senador Hamilton Mourão, do Republicanos do Rio Grande do Sul, afirmou que os consumidores estão cansados do excesso de ligações automatizadas.
11: Hoje, volta e meia, a gente recebe uma sequência de ligações que são efetivamente ligações feitas por robôs. E esse projeto vem exatamente para impedir que essas coisas continuem a acontecer.
10: Mourão acatou uma emenda que prevê que o uso de ligações automatizadas só será permitido para confirmação de uma compra ou contrato feitos anteriormente em outro canal de venda, um processo conhecido como dupla checagem. A proposta segue agora para análise da Câmara dos Deputados.
1: E em muitas regiões do Brasil, fazer uma ligação ou acessar a internet ainda é um desafio diário. Para tentar mudar essa realidade, a Comissão de Ciência e Tecnologia aprovou um projeto que amplia a cobertura de celular e internet em áreas de difícil acesso.
2: A proposta ainda passará por uma segunda votação antes de seguir para a Câmara dos Deputados. Repórter Márcio Maturana.
12: Operadoras de celular e de internet podem ter que assumir compromisso de abrangência na cobertura para atender a regiões de difícil acesso ou menos atraentes economicamente. Um projeto aprovado em primeiro turno na Comissão de Ciência e Tecnologia previa essa obrigação apenas em áreas rurais, mas a delimitação foi retirada pelo relator, o senador Hamilton Mourão, do Republicanos do Rio Grande do Sul.
13: Entendemos que a lei não deve delimitar uma destinação específica para os recursos oriundos dos leilões de radiofrequência, como no caso o atendimento de áreas rurais. Isso porque a tecnologia é dinâmica e o objetivo de cobertura do campo pode ser alcançado sem uma amarra legal que pode engessar a aplicação dos investimentos.
12: Pelo texto, os compromissos das empresas associadas à exploração das faixas de frequência de celular e internet devem representar pelo menos 90% do valor mínimo da licitação. Esse projeto agora aguarda uma segunda votação na própria Comissão de Ciência e Tecnologia antes de seguir para a Câmara dos Deputados.
1: O presidente do Senado, Davi Alcolumbre, anunciou o lançamento do site História do Senado. O portal já está disponível e reúne fatos marcantes da instituição. A iniciativa celebra os 200 anos do marco inicial do Parlamento Brasileiro, quando foi instalada a Assembleia Geral Legislativa em 1826.
2: Alcolumbre destacou que o especial Senado 200 Anos inclui 8 documentários sobre momentos importantes da atuação da Casa. O site também reúne análises das constituições brasileiras, registros de posses presidenciais e textos sobre a participação do Senado em temas fundamentais, como relações internacionais, meio ambiente, direitos humanos, cultura e patrimônio. Para o presidente do Congresso Nacional, a iniciativa amplia o acesso da sociedade às informações, ao oferecer conteúdo amplo e organizado.
14: Ao celebrar o bicentenário, o Senado Federal reafirma o seu compromisso com a memória, a democracia e o conhecimento histórico. O site foi concebido como espaço público acessível a pesquisadores, estudantes, e cidadãos interessados no papel do parlamento na formação do Estado brasileiro.
2: Com edição de Paula Groba e trabalhos técnicos de João Lira, o Jornal do Senado fica por aqui. Acompanhe agora as notícias da Câmara dos Deputados. Boa noite.
1: Boa noite e até amanhã.
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16: Aumenta a pena para assassinato e lesão de agentes públicos de segurança.
17: Câmara estabelece medidas para evitar acidentes com animais silvestres.
16: Parlamentares aprovam política para exploração de minerais estratégicos.
17: Boa noite. Câmara aprova projeto que cria a Política Nacional de Produção e Beneficiamento de Minerais Considerados Estratégicos. O repórter Antônio Vital acompanhou a votação.
18: A Câmara dos Deputados aprovou o projeto que cria uma Política Nacional para Exploração e Beneficiamento de Minerais Críticos e Estratégicos, fundamentais para a fabricação de equipamentos de informática, para fornecimento de energia e defesa nacional. São exemplos de minerais estratégicos o lítio, cobalto, nióbio e terras raras, usados na fabricação de baterias, painéis solares e equipamentos eletrônicos. O projeto original foi apresentado pelo deputado Zé Silva, do União de Minas Gerais, e o texto final, elaborado pelo relator, deputado Arnaldo Jardim, do Cidadania de São Paulo, contempla também sugestões previstas em outras 14 propostas sobre o assunto. O projeto prevê incentivos para empresas do setor, e a ideia é estimular produtos industrializados no Brasil, com possibilidade, inclusive, de tributação sobre a exportação de minério bruto. A proposta também prevê a criação de um fundo garantidor de natureza privada, com recursos totais de R$5 bilhões, dos quais 2 bilhões serão aportados pelo governo federal para ajudar no financiamento das empresas. Outra fonte de recursos serão títulos emitidos no mercado. As empresas beneficiadas com incentivos fiscais terão que aplicar pelo prazo de 6 anos, no mínimo 0,3% de sua receita operacional bruta em projetos de pesquisa, desenvolvimento e inovação e outros 0,2% no fundo garantidor. Para isso, os projetos terão que ser aprovados por um conselho, batizado de Conselho Nacional para Industrialização de Minerais Críticos e Estratégicos. O Conselho terá representantes do governo, das empresas, de universidades, de estados e municípios. O Conselho foi criticado pelo deputado Gilson Marques, do Novo de Santa Catarina, que defendeu mais liberdade para as empresas, inclusive estrangeiras, investirem no Brasil.
19: Não tem que ter crédito fiscal direcionado ou regime especial complexo. Tem que ter redução geral da carga e não o contrário. Tem que evitar escolher os vencedores. Tem que ser livre a entrada de investimento externo e sem restrições de controle societário. A liberdade de exportação tem que ter uma ausência de obrigação de beneficiamento no Brasil.
18: A proposta original do governo previa a criação de uma estatal chamada Terrabras, com monopólio sobre a exploração de minerais críticos em regime de partilha, em que apenas o excedente da produção fica a cargo de empresas privadas. A criação de um conselho com poder de aprovar os projetos, com maioria de representantes do governo, acabou sendo aceita para permitir a aprovação. Para o deputado Bongás, do PT do Rio Grande do Sul, ter uma política definida em lei é melhor que nada.
20: Então o avanço de hoje é nós termos uma legislação que permita esse regramento, que cria o fundo, que tem um conselho, que tem um comitê. Essa nós vamos votar sabendo que o debate sobre a soberania vai mais longe. E para isso, inclusive, nós temos que ter outra correlação nesse Congresso para a gente poder ter um dia uma Terrabras para administrar os bens.
18: Já deputados da bancada governista criticaram o projeto por não impor limites a empresas estrangeiras em um setor considerado estratégico. Foi o que disse a deputada Jandira Fegali, do PCdoB do Rio de Janeiro.
21: Mesmo que o texto tenha todas as expressões de defesa da soberania, que cria um conselho com vários poderes para, inclusive, determinar quem deve ou não deve estar dentro do Brasil. Mas se a lei não regula, não dá limites, não estabelece percentuais, qual é o limite do capital estrangeiro, se é que ele deve existir nessa intervenção em área tão estratégica, nós não estamos, de fato, fazendo a defesa da soberania nacional.
18: O projeto também prevê incentivos para a chamada mineração urbana, que é a obtenção de minerais críticos a partir do desmonte de produtos industrializados, como televisores, computadores e baterias. O relator, Arnaldo Jardim, disse que a proposta garante soberania nacional e estimula o beneficiamento no país.
22: O Brasil não pode ser mero exportador de commodities minerais.
0: deve ter estratégia política, determinação de agregar valor, fazer o seu beneficiamento, fazer a transformação e usar isso, que é um atributo nosso geológico, como um instrumento claro de desenvolvimento.
18: O projeto que cria uma política nacional para exploração e beneficiamento de minerais críticos e estratégicos seguiu para análise do Senado. Da Rádio Câmara de Brasília, Antônio Vital.
15: Economia.
16: Welter, do PT do Paraná, comemora o lançamento do programa Desenrola 2.0 como medida para aliviar o endividamento das famílias. O deputado explica que a iniciativa prevê renegociação de dívidas com redução de juros, beneficiando milhões de trabalhadores.
17: Welter acrescenta que o programa busca enfrentar problemas como o alto custo do crédito, além do impacto das apostas e do consumo facilitado. Para ele, a medida deve contribuir para reorganizar a vida financeira das famílias e reduzir o peso das dívidas no orçamento doméstico.
15: Trabalho.
16: André Janones, da Rede de Minas Gerais, pede aprovação imediata da proposta de emenda que acaba com a escala 6x1. Ele critica atrasos e a instauração de uma comissão que, segundo ele, foi criada para ouvir apenas empresários, demonstrando tratamento desigual entre patrões e empregados.
17: André Janones reclama da falta de consultas a trabalhadores na concessão de benefícios fiscais e rejeita a proposta de compensação financeira do governo a empresas com o fim da jornada 6x1. Segundo ele, a população cobra mudanças e o cenário eleitoral aumenta a pressão sobre os parlamentares.
16: Patrus Ananias, do PT de Minas Gerais, defende o fim da escala 6x1, argumentando que o tema ganha relevância no contexto do Dia do Trabalho. Ele apela à sensibilidade social, humana e espiritual dos parlamentares para a aprovação da matéria e por mais qualidade de vida aos trabalhadores.
17: Patrus Ananias destaca sua experiência pessoal na defesa dos direitos trabalhistas e reforça que a jornada de 40 horas semanais, sem corte salarial, amplia o tempo para família, fé e lazer. Ele disse ainda que trabalhadores brasileiros ganham menos, tornando urgente a aprovação da proposta.
16: Silvio Antônio, do PL do Maranhão, apela ao governo federal para atender as reivindicações dos servidores técnico-administrativos das universidades federais em greve desde fevereiro deste ano. Segundo ele, a paralisação envolve 37 entidades e afeta o funcionamento das instituições.
17: Silvio Antônio alerta também para cortes em importações do Conselho Nacional de Desenvolvimento Científico e Tecnológico, o CNPq, comprometendo pesquisas científicas e projetos ligados às universidades federais. Ele pede medidas urgentes para garantir atividades acadêmicas e o desenvolvimento científico nacional.
15: Desenvolvimento regional.
16: Paulo Pimenta, do PT do Rio Grande do Sul, destaca a atuação do governo federal na reconstrução do estado após as enchentes de 2024. O deputado afirma que a resposta à tragédia envolveu mais de 111 bilhões de reais com ações coordenadas por 18 ministérios.
17: Paulo Pimenta informa que famílias, empresas e produtores rurais receberam apoio para retomar suas atividades. Ele cita recursos para moradias, infraestrutura, escolas, unidades de saúde e para a renegociação da dívida estadual.
16: Ícaro de Valmir, do Republicanos de Sergipe, denuncia a falta de água em Aracaju e em municípios do interior após a concessão do serviço à iniciativa privada. O deputado afirma que a crise obriga moradores, hotéis e restaurantes a depender de caminhões-pipa para o abastecimento.
17: Ícaro de Valmir cobra do governo de Sergipe providências para normalizar o fornecimento de água. Ele critica a omissão do executivo estadual diante do problema e relata que famílias chegam a buscar água em locais impróprios.
16: Paulo Marinho Júnior, do PL, denuncia a precariedade da segurança pública e a má qualidade do atendimento médico no município de Caxias, no Maranhão. O parlamentar relata que a cidade enfrenta uma grave onda de violência marcada por homicídios e apreensões de grandes quantidades de entorpecentes.
17: No setor da saúde, Paulo Marinho Júnior relata a falta de leitos para crianças e o descredenciamento de uma clínica do SUS devido à perseguição política. Ele argumenta argumenta que o descaso administrativo e a inação dos órgãos fiscalizadores agravam a situação dos habitantes.
3: Transportes.
16: Átila Lins, do PSD do Amazonas, comemora a decisão da Justiça Federal que permite a continuidade das obras da BR-319. Segundo o deputado, a medida responde à ação movida pelo governo federal com apoio da bancada amazonense no Congresso.
17: Átila Lins sustenta que a rodovia, especialmente em seu trecho do meio, é estratégica para acabar com o isolamento do estado e garantir o desenvolvimento regional.
16: Marina Silva, da Rede de São Paulo, contesta acusações de que pessoas do seu círculo familiar estariam envolvidas em processo que pede a suspensão temporária de editais para as obras na BR-319, que liga Manaus a Porto Velho. A deputada diz que informação divulgada no Senado é falsa.
17: Marina Silva defende que o debate sobre a BR-319 ocorra com informações corretas, sem ataques pessoais e com o devido cuidado ambiental, social e cultural que a região amazônica exige.
3: Meio ambiente.
16: Câmara aprova medidas para evitar acidentes com animais silvestres em rodovias. O repórter Marcelo Lacher nos conta como deve funcionar.
4: O plenário da Câmara aprovou o projeto que estabelece medidas para reduzir acidentes com animais silvestres, principalmente atropelamentos em estradas, rodovias e ferrovias. Pelo texto aprovado, estudos ambientais obrigatórios para obras e ampliação de rodovias e ferrovias deverão prever medidas para evitar atropelamentos. Com base nesses estudos, os órgãos responsáveis poderão exigir, por exemplo, a instalação de estruturas que facilitem a travessia dos animais, como passagens aéreas e subterrâneas, cercas, sinalização e redutores de velocidade. O projeto também determina que órgãos públicos e concessionárias que administram rodovias façam o monitoramento das áreas com mais acidentes. A proposta também cria um Cadastro Nacional de Acidentes com Animais Silvestres, que reunirá informações sobre ocorrências em todo o país. Esses dados deverão ser públicos e usados para orientar políticas de prevenção e melhorar a segurança nas estradas. As regras também passam a valer para estradas e ferrovias já existentes, que deverão se adaptar às novas exigências. No caso de concessões, essa adequação deverá respeitar o equilíbrio financeiro dos contratos já existentes. Relatora da proposta, a deputada Dula Salabeste, do PSOL de Minas Gerais, argumentou que o projeto ajuda a reduzir acidentes, protege a biodiversidade e melhora a segurança nas vias. Segundo ela, a medida organiza ações que hoje são adotadas de forma isolada e cria uma política mais estruturada para enfrentar o problema.
22: Para quem não sabe, no Brasil, a cada segundo, 15 animais silvestres são atropelados nas nossas rodovias. São mortos no Brasil por ano 500 milhões de animais em nossas rodovias. E aí vivemos essa contradição. Temos a maior biodiversidade, mas somos também o país que mais atropela animais em rodovias.
4: O projeto que estabelece medidas para evitar atropelamentos de animais silvestres em estradas, rodovias e ferrovias seguiu para análise do Senado. Da Rádio Câmara de Brasília, com informações de Daniele Lessa, Marcelo Larcher.
23: O curso Eu e a Lei, da Rádio Câmara e do Plenarinho, já é uma tradição, mas também não para de inovar.
16: Nos 200 anos da Câmara dos Deputados, a novidade é uma edição voltada para professores. O desafio é produzir uma videoaula com 5 a 10 minutos de duração sobre o papel do Parlamento na história do Brasil e sobre a importância do patrimônio histórico e cultural do país.
23: Em tempos de fake news e de desinformação, a ideia é incentivar a pesquisa em fontes primárias, como o Arquivo Histórico da Câmara dos Deputados.
16: As obras devem estar prontas até o dia 15 de junho. Mais informações em cd.leg.br/eu-e-a-lei.
23: Ah, e o concurso tradicional voltado para crianças e adolescentes continua de pé. O edital está na página, mas as inscrições só abrem em julho.
3: Direitos Humanos.
17: Raymond, do PT do Rio de Janeiro, relatou na Comissão de Administração e Serviço Público projeto que cria cotas para a contratação de pessoas com síndrome de Down em empresas públicas. O parlamentar considera que a medida garante inclusão e reconhece a capacidade produtiva desse segmento.
24: É um projeto riquíssimo. Ele diz que as empresas públicas de administração direta e indireta têm que ter uma cota de contratação das pessoas com síndrome de Down. Olha que coisa maravilhosa. É o projeto de inclusão para que essas pessoas com síndrome de Down sejam, de fato, reconhecidas como pessoas que trabalham e que podem trabalhar.
16: O projeto relatado por Raymond aponta que a inserção das pessoas com síndrome de Down no mercado de trabalho favorece o desenvolvimento das interações sociais e mentais do segmento. Hoje, segundo o IBGE, há cerca de 300 mil brasileiros nesta condição.
17: Padre João, do PT de Minas Gerais, registra a realização de mais uma Assembleia Geral dos Bispos do Brasil, organizada pela CNBB. O parlamentar reforça as denúncias feitas pela entidade contra a violência às mulheres, as guerras e os ataques às religiões.
16: De acordo com o padre João, os bispos criticaram a negação de territórios aos povos indígenas e o avanço do agronegócio sobre essas terras. Ele pede que dioceses e paróquias ampliem a divulgação das pautas sociais apresentadas pela CNBB.
15: Segurança Pública.
17: Câmara aprova aumento de penas para homicídios contra guardas portuários, policiais legislativos e agentes de segurança privada. O repórter Antônio Vital acompanhou a votação.
18: O plenário da Câmara aprovou o projeto que considera crime hediondo o assassinato de guardas municipais, agentes socioeducativos, agentes da guarda portuária, integrantes do sistema prisional, policiais legislativos e agentes de segurança privada. Isso no caso em que os crimes tiverem relação com a atividade dos agentes. Com isso, o homicídio praticado contra integrantes dessas categorias passa a ter pena de até 40 anos de prisão, no lugar da pena máxima atual de 30 anos. Hoje, a legislação já prevê aumento de penas para crimes praticados contra policiais, promotores, juízes e oficiais de justiça. A proposta também prevê aumento de penas para lesão corporal praticada contra guardas municipais, agentes socioeducativos, agentes de guarda portuária, integrantes do sistema prisional, policiais legislativos e agentes de segurança privada. Nesses casos, lesões corporais gravíssimas e lesões corporais seguidas de morte também serão consideradas crimes hediondos, com penas que podem aumentar em 2/3. Além disso, os condenados têm que cumprir a maior parte da pena na cadeia, sem direito a benefícios como regime aberto ou semiaberto. O aumento de penas nesses casos valem para casos de crimes cometidos em função da atividade desempenhada pelo policial. E os agravantes serão aplicados também se as vítimas forem cônjuge, companheiro ou parente de até 3º grau da vítima. O projeto foi uma sugestão do Conselho Nacional de Segurança Privada à Comissão de Segurança Pública e Combate ao Crime Organizado da Câmara. No plenário, o relator foi o deputado delegado da Cunha, do União de São Paulo. Ele argumentou que agentes de segurança privada são vítimas de homicídio e lesão corporal por vingança. O relator defendeu penas maiores para assassinos de policiais como maneira de desestimular esse tipo de crime.
5: Os policiais são executados em razão de serem policiais. O criminoso descobre que se trata de um policial e, para ser premiado no crime organizado, ele executa aquele policial. Hoje, a pena do crime funcional era de apenas pena mínima de 12 anos e máxima de 30. Uma pena que não garante o repúdio verdadeiro que se deve ter contra o homicídio contra um policial.
18: O projeto que considera crime hediondo o assassinato de guardas municipais, agentes socioeducativos, agentes de segurança portuária, integrantes do sistema prisional, policiais legislativos e agentes de segurança privada, seguiu para análise do Senado. Da Rádio Câmara de Brasília, Antônio Vital.
15: Justiça.
16: Júlio Lopes, do PP do Rio de Janeiro, presidente da comissão externa voltada ao combate à pirataria e à agenda do Brasil Legal, anuncia uma aliança nacional contra a falsificação e venda de produtos que violam direitos de propriedade intelectual e prejudicam consumidores.
6: Um pacto de que aquelas plataformas, pessoas que estão promovendo a pirataria sejam notificadas pela comissão que eu tenho a honra de presidir, a Comissão do Brasil Legal, e a partir de 10 dias de notificação sejam então multadas pelo PROCON do Brasil como veiculadores, como promotores de pirataria. Isso é crime. Na reincidência dessas multas, a Comissão do Brasil Legal, junto com a CBF e junto com as maiores marcas esportivas do Brasil e do mundo, vão qualificar essas instituições, pessoas ou promoters como não qualificadas à veiculação dos seus produtos.
17: De acordo com o parlamentar, o prejuízo com a pirataria saltou de 4 bilhões para 500 bilhões de reais em 20 anos. Júlio Lopes espera que a pressão sobre a reputação de divulgadores de falsificações sirva para frear o crime no país.
16: Termina agora o Jornal Câmara dos Deputados, com trabalhos técnicos de Wellington Teles e apresentação de Luciana Vieira e Val Monteiro. Boa noite.
17: A Voz do Brasil está de volta amanhã. Uma boa noite para você.
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0: Olha, gente do Brasil, são 20 horas e 5 minutos. Muito boa noite, amigos de Brasília, meus amigos e minhas amigas de todo o Brasil. Estamos começando aqui, com a graça de Deus e Nossa Senhora, mais um programão. Eu de cá, você de lá, pelas ondas da Rádio Nacional de Brasília e Amazônia e também por uma rede imensa de emissoras pelo Brasil. Boa noite, vamos juntos até às 11 da noite. Eu sou Maurício Rabelo, estou na companhia da minha produtora Maria do Rosário de Fátima de Araújo Silva. Alô, Fatinha, boa noite.
1: Boa noite, Maurício, boa noite, Celso, boa noite a todos que nos acompanham, né, Maurício, que são muitos que nos estão acompanhando essa hora. Muita gente já está seu radinho ligado lá, só para esperando eu de cá, você de lá. Gente, estamos chegando, todo mundo animado. Maurício, opa, hoje super animado.
0: Graças a Deus.
1: Bem melhor, não sente mais dor no dente. Não, não
0: tem
1: tudo,
0: nada, não tem dor de
1: tá
0: nada.
1: Tudo arrumadinho.
0: Nessa hora. Zero bala aqui, viu,
1: nessa
0: minha amiga?
1: Hora, quem não sente dor de nada, só alegria, né?
0: Só abrir esse microfone e falar que está no Eu de Cá, Você de Lá, na Rádio Nacional, que o mundo vira baixada pra mim, viu,
1: Maria? Maravilha pra todos nós.
0: O meu pai, quando ele achava coisa, o mundo virou baixada pra mim. Não tem montanha, não tem subida de morro, não tem nada, só
1: tem
0: alegria.
1: Nada,
0: né?
1: Só alegria, né, Maurício? Tô vendo aí.
0: Eu de cá,
1: alegria.
0: Você de lá, é assim, viu? É bom demais.
1: Muito bom, muito bom. Então é o seguinte, mas hoje vamos falar assim mais baixo, né? Ouvir as músicas mais baixo, né, Celso?
0: Mas você tá querendo falar baixo?
1: Baixando baixo, que esse estúdio aqui é muito.
0: Tem uma acústica muito boa.
1: Uma acústica muito boa, muito ruído, muito barulho, muitas vozes muito alta, um ruído muito forte, porque hoje é o dia do silêncio.
0: Silêncio, né?
1: Hoje é o dia do silêncio, Maurício.
0: Você tá mandando a gente ficar calado.
1: O principal objetivo dessa data é conscientizar as pessoas dos males que a poluição sonora provoca em diversos aspectos para a queda da qualidade de vida das pessoas. Todos nós aqui estamos com muito barulho. Além de consequências físicas, o excesso de ruídos também prejudica a concentração. Como diz a Beth, quando eu estou atendendo os ouvintes ali, ela Fatinha, fala baixo, você está me perturbando.
0: Fala baixo que você está me perturbando.
1: Sim. Prejudica a concentração e eleva os níveis de estresse, sabia? Esse barulhão, Léo. Por este motivo, o Dia do Silêncio convida toda a população a separar uns minutos durante o dia e desfrutar do total silêncio. Bem, quando a gente precisa mesmo, né, Maria?
0: Conversar com a gente mesmo.
1: Silêncio. Um silêncio, uma parada, calma, assim, é muito
0: até
1: bom.
0: Até
1: né?
0: Eu converso, não é com silêncio, é falando mesmo comigo.
1: Então.
0: E com Deus, conversando com Deus em voz alta e comigo mesmo, entendeu? Oferecendo o meu dia para Ele. O que eu posso oferecer, o meu trabalho, a minha vontade de fazer o bem e não olhar a quem. E assim vai, né? E às vezes eu faço essa conversa com Deus em silêncio, só eu pensando, e às vezes falo em voz alta também, fazendo a caminhada. Junto com a minha mulher, não, porque ela vai achar que eu tô doido, né? Assim, eu converso com ela, outros
1: tem que
0: assuntos.
1: Ir só.
0: Agora, quando eu tô sozinha, obrigado, meu Deus, por tanta coisa boa acontecendo. Obrigado até pelas dificuldades, porque é na dificuldade que você se aproxima mais até do nosso Criador.
1: Você consegue. Isso faz parte, né? Faz parte da vida.
0: Foco, não deixa eu ficar longe. E assim vai, né, minha amiga?
1: Com certeza. Agradeço todos os dias, né? Primeiro, minha coisa, irmã. Obrigado, Senhor, pelo ar que eu respiro, né? A gente tem que começar a vida agradecendo. Fazer meditações ou simplesmente estar num ambiente longe dos constantes ruídos, viu, Celso? Que você está acostumado a ouvir diariamente. É uma das propostas do Dia do Silêncio.
0: O Celso?
1: Tô falando para ele, ó. Fazer meditações ou simplesmente estar num ambiente longe dos constantes ruídos que você está acostumado a ouvir diariamente.
0: Tá falando isso, é por causa do som que ele coloca.
1: É uma das propostas do Dia do Silêncio, aquela altura que você
0: não gosta de vibrar com a música que ele toca, né, minha amiga?
1: Vibrar a música que ele gosta, exatamente. O exercício do silêncio é tão importante quanto a prática da palavra, viu? Segundo o filósofo William James, um dos fundadores da psicologia moderna. E tem umas frases aqui bonitas que eu separei para nossos ouvintes, né? Ouvir aqui sobre as frases para o Dia do Silêncio. O silêncio de um olhar vale mais do que mil palavras. Com certeza. Às vezes o menino está fazendo arte ali, o pai só olha assim. Só olha assim, é. Não tem? Você, né? Tá fazendo coisa errada, o pai só chega assim, olha, você ó, fica murchinho. Então é isso, né? O silêncio de um olhar vale mais do que mil palavras. Desligue a música, desligue a TV, fuja das buzinas, fuja das discussões. Hoje devemos buscar aquilo que é tão difícil de conseguir no cotidiano moderno. Minutos de total silêncio. Eu vou fazer um minuto de silêncio depois de terminar o programa. Sim. O silêncio é uma arma contra o estresse, é essencial para recuperar as energias mentais. Aproveite o dia do silêncio, aproveite para falar consigo mesmo por uns minutos. É isso que você falou, Maurício. Muito bom. Então, gente, bom. Hoje é o dia do silêncio, todo mundo depois do programa, viu? Fazer um silêncio assim, meditar. Depois, eu de cá, você de lá.
0: E agora não tem
1: porque
0: jeito,
1: aqui não
0: vai
1: tem...
0: ter muita conversa.
1: Aqui
0: viu?
1: Vai ter Deus muita quiser. Conversa, muita música, muito barulho, muito barulho. Vamos lá.
0: Beleza. Cumprimentar, então. E, ó, fala, Fatinha.
1: Quem não ligou, gente, pode começar a ligar, que eu já vou atender os telefones. É o 61. Quem não ligou, anote aí. Anote o telefone 61-3799-5742. Ou 61-3799-5743. Aham. E que já está chamando ali e eu vou atender o povo, né, Maurício?
0: Tá certo, com certeza. E eu vou atender também aqui. Celso, cumprimenta aí o povo do Brasil. Celso Ribeiro,
2: boa noite. Boa noite, Fatinha. Boa noite ao Maurício. Boa noite. Boa noite lá pro Clênio. Boa noite pro... Quem?
0: É o João Paulo.
2: João Paulo, pro Hugo.
0: Cumprimentar o Hugo, cumprimentar...
2: Salve, Palu, pro Vavá, também. Pro Wesley, pra Ione. Uhum. Dona Geralda, lá em Congonhas, Minas Gerais. E para todos os ouvintes do Eu de Cá, vocês lá.
0: Beleza pura, muito obrigado, amigão Celso Ribeiro do Amorim. E quero cumprimentar também, junto com o Clênio lá, a Dona Raniele. Cumprimentar meu amigo João Paulo e todo mundo lá em Uruaçu, no estado de Goiás. Mandar um boa noite lá pro meu querido amigo Nego Lima, em Palmas, no Tocantins, a Dona Olinda. Alô, Nego Lima! Um grande abraço, Dona Olinda. Muito obrigado também, Maurício. Boa noite. Fala, Celsão. Pode falar.
2: João Paulo vai vir de segunda-feira, 18, né? Vai vir, será que o João Paulo disse que vinha dia 18, né?
0: É, nós estamos aguardando,
2: esperando ele,
0: né,
2: chegar aqui.
0: Beleza.
2: Esse o Clênio vem junto, né, Clênio?
0: Homem, bom demais, bom demais. E eu quero cumprimentar também o Jaider Ribeiro do Amorim, na seleção musical. Cumprimentar a Tayana Borges, na coordenação de produção e programação. A gerência de programação é do Carlos Sena. O Mário Sartorelli é nosso coordenador da Nacional de Brasília. A gerência executiva é do Tiago Regoto. E nossa presidente é a Antônia Pellegrino. Vamos juntos.

0: É, gente, agora 20 horas e 13 minutos, eu de cá, você de lá, é o Divino de Goiás. O Divino tá dizendo, meu querido amigo Maurício Rabelo, manda um abraço pra Jane, pro Tunico, Joaquim Cunha, a Cláudia, a Carminha, Major Gontijo, Kleber, Sirley, Edgar da Borracharia, Vandilson, né, é do Torra, o Walter, o Davi Gomes, o Garimpeiro, o Ni, Jerusi, Apolinário também, muito obrigado. Muito obrigado, é o Vandilson do Torra, muito obrigado, muito obrigado. Obrigado, Divino, um abraço grande, Valteir é em Brasília, mandando um abraço para todos nós, muito obrigado, Valteir, uma excelente noite. Ele mandou um áudio assim, alô, Valteir, esse áudio dele não é de hoje não, vamos ver o que ele está falando.
1: Oi, Paulinho, tudo bom? E a todos da rádio aí, abraço aí, manda um modão para nós aí depois.
0: Beleza.
1: Beleza, qualquer um deles aí tá bom.
0: Tá bom demais. Será que é o Valteir do Gama? Eu acho que é ele mesmo. Valteir, um grande abraço. Aqui em Brasília, eu acho que é o Valteir lá do Gama. Um abraço grande. Muito obrigado, muito obrigado. A Milena Caroline mandando aqui, dizendo, Maurício Rabelo, boa noite. Boa noite, né? Ela tá dizendo, eu desligo de qualquer música, menos da Rádio Nacional. Eu desligo de qualquer música, menos da Rádio Nacional. E nós não desligamos de você de jeito nenhum, Milena Caroline. Só, você só não gostou, como é que foi? É do, como é que chama, rapaz? Do Candiru, né? Você falou que ficou meio atravessado aquela conversa. Oh, obrigado, Milena Caroline. Ela diz, sou a Milena de Brasília, tô na escuta. É, tô meio afônica hoje, viu, Maurício? Mas não largo a Rádio Nacional de jeito nenhum. Não preciso de falar. Eu posso me comunicar através de escrita, né? E ouvir a Rádio Nacional todo dia. Obrigado, ela quer ouvir a música do Zé Neto e Cristiano com o trio Parada Dura, Vivendo Aqui no Mato, viu, meu amigo Celso Ribeiro? Bom demais, obrigado, Milena Caroline, que tem uma voz bonita, que fala fluentemente o espanhol. Eu gosto muito do jeito da Milena se comunicar com o povo, né? Obrigado, Milena Caroline, um grande abraço. 99 é do estado do Maranhão, alô Maranhão, terra querida, é quem fala comigo aqui. Boa noite.
2: Ele é meu filho do Vancélio. Pois é, Maurício Rabelo, o Felismar é vaqueiro uns 10 anos.
0: Felismar?
2: O vaqueiro uns 10 anos, agora que saiu da fazenda. Aí fica apaixonado pelo vaquejada, aí disse que era pra você mandar uma música da vaquejada pra ele, do Amado Edilson.
0: Ah, boa! É, Amado Edilson de vaquejada, né? Falou mais algum?
2: É... Mas é de que é Santana.
0: Como é que é? Pode falar. Pode.
2: São 12 filhos.
0: Aham.
2: Aí.
0: É a Magnólia que tá falando.
2: Maria Santana.
0: Pois não, Magnólia.
2: Maura.
0: Maria Santana, Maura.
2: Analice.
0: Aham. Maura, Analice.
2: Priscila.
0: Aham.
2: Maria Alice.
0: Maria Alice.
2: Analice. Valdivina.
0: Valdivina. Aham. É moça uma atrás da outra, rapaz.
2: E... Felismar e.
0: Felismar.

0: Beleza pura, muito obrigado Magnólia, no estado do Maranhão, muito obrigado, ela pedindo uma moda de vaquejada do amado Edilson, né? Você acha aí, Celção, uma moda do amado Edilson, uma vaquejada, mandando pro Felismar, que gosta muito de vaquejada. Obrigado Felismar, um abraço da Magnólia, mandando pra Maria Santana, mandando pra Maura, pra Priscila, pra Maria Alice, pra Ana Alice, pra Valdivina, Felismar, pro Itamar, o Helton, o José, enfim, para todos os filhos, não dei conta de lembrar o nome de todos, mas alguns aqui consegui guardar, né? Obrigado, obrigado, Magnólia no estado do Maranhão, um abraço grande. Tem meu amigo Mauroni falando assim, alô Mauroni. O Celso, primeiro você me empresta um papel aí, me ajuda aí se você puder. Mauroni, fala comigo, boa noite.
1: Ô Maurício Almeida, boa noite. Oi. Boa noite Fatia, boa noite Celso, boa noite a todos aí da Rádio Nacional. Aqui é o Mauroni de Bucajaí.
0: Tudo bom, Mauroni?
1: Roda pra nós hoje, Maurício. É o caminhão é assim mesmo, que o João Mineiro Marciano quer oferecer pro Du. Tá trafegando de São Paulo pro Nordeste. E o Chino ali, os dois é companheiro. Falou, e vai pro Rodinei aqui no Mucajaí, pro Antônio Rodrigues no Roxinho, pro Antônio Cabeça no Roxinho, o Antônio no Roxinho. E a todos que estiver ouvindo, um abraço, fica com Deus e até a próxima. Tchau, tchau. Tchau.
0: Ele falou um treco, é o primeiro eu não consegui guardar.
1: Ô, roda pra nós hoje,
0: Maurício. João Mineiro e Marciano, o caminhão é assim, né? Caminhão é assim?
1: Caminhão é assim mesmo, que o João Mineiro e Marciano quer oferecer pro Du. Tá trafegando de São Paulo pro Nordeste.
0: Tá bom, muito obrigado, muito obrigado. Ele é amigo do Chinelinho, tá dizendo o Mauroni, né? Eu tava tentando lembrar o nome do Du. Muito obrigado, amigão Mauroni Mendes aí, em Mucajaí, no estado de Roraima. Muito obrigado, Mauroni, um grande abraço, cumprimentando o Du, cumprimentando o Chinelinho, companheirão, amigo das estradas de Du e Chinelinho, Rodinei também, o Antônio Rodrigues lá no Roxim, também o Antônio Cabeça no Roxim, muito obrigado. Abraços do Mauroni Mendes, lá de Mucajaí, em Roraima. Muito obrigado, muito obrigado. Léo Gim de Pádua, o filho de Loreto no Maranhão, dizendo boa noite. Boa noite, caro amigo Maurício Rabelo, filho do Brasil, obrigado. Boa noite, Fátima Araújo, Celso Ribeiro do Amorim, a todos os ouvintes do imenso Brasil. Gostei de ouvir a Fatinha pedir silêncio, mas só depois do programa Eu de Cá, Você de Lá. Pois é, Maurício Rabelo, mais uma, pedir para todos os amigos da Rádio Nacional não esquecerem no domingo, dia 17. Sem ser esse domingo, no outro, né? Dia 17, tem um encontro lá no Parque da Cidade. Mandar um abraço para a Milena Caroline, para nos dar a alegria da presença dela, Milena Caroline, lá do Recanto das Emas. Você está sendo intimada, viu, Milena Caroline? Não é nem convidada para você aparecer lá no Parque da Cidade e conversar com essa simpatia que lhe é peculiar, conversar com todo mundo, tá bom? O convite é nosso e principalmente do Leugim de Pádua que tá pedindo, viu? E ele pede a moda do Tião Carreiro e Pardinho, Velho Amor é o nome da música. Obrigado, obrigado Leugim de Pádua, a música é boa toda. Velho Amor, viu, Celção? Tião Carreiro e Pardinho, muito obrigado, muito obrigado. O Valteir é do Valparaíso de Goiás, alô Valteir, Valparaíso de Goiás, um grande abraço, Valteir. Bom demais da conta, tem mais aqui conosco, vem cá, Sônia Teles, dizendo boa noite de algum lugar, é lá do estado de Tocantins, obrigado, boa noite, Sônia Teles, aí no Tocantins, um grande abraço. Tem mais outra aqui, vem aqui falando comigo, Enio Fausto, alô Enio Fausto, boa noite Enio, deixa eu ver se eu consigo colocar ele aqui pelo computador, que fica com mais qualidade. Enio Fausto, a palavra é sua. Boa noite.
2: Boa noite, Maurício Rabelo. Boa noite.
0: Boa noite.
2: Eu de cá, você de lá. Boa noite a todos os ouvintes da Nacional.
0: Caboclo.
2: Manda um alô aí para nosso amigo João Nilton, popular alemão. Nosso amigo Ciro Carreteiro. Nosso amigo aí, Nariz de Coxinha, lá em Goiânia. Seu Zé Inácio de Aparecida. Nosso amigo Romonius, popular aviãozinho. carregou lá no Recife, já tá

0: a vir para Arco Verde, para subir para o Maranhão. E a todos os ouvintes aí, nosso amigo Manezinho de Livramento, uhum. Seu Enéas, uhum. João Paulo de Roda Velha.
1: Uhum.
0: Carminha, é nós.
1: É nós.
0: Dona Marcilei, Dona Vilma.
1: Sei.
0: E a todos do grupo do Amanhecer. E a Z, para não esquecer ninguém.
1: Uhum.
0: Nosso amigo José Alves também aí do Acre. Fica com Deus.
1: Amém.
0: E um abraço, Dona Gasparina, para nós aí.
1: Dona Gasparina, você falou do lado que eu escuto, rapaz. Obrigado, obrigado, Enio Fausto. Obrigado por mandar alô para tanta gente, né? Para o Jonilton, o alemão, lá o alicate de pressão, o alemão, muito obrigado. Ciro, grande carreteiro do Brasil. Ciro Corrêa Brito, Zé Inácio, o aviãozinho que saiu de Pernambuco, saiu, acho que é lá de Recife, está indo para a Coveiro de Pernambuco, mandando para todos os seus amigos. Amigos e as amigas das estradas, ele está na Agrovila 2, na Bahia, e também mandando para Dona Gasparina Rabelo, que é minha mãe, tá ouvindo essa hora, minha mãe, e olha só, ganhando uma música aqui, tá bom? E ele gosta de Blusa Vermelha, é do trio Parada Dura, viu? Celso Ribeiro do Amorim, muito obrigado, Enio Fausto, Agrovila 2, Bahia, muito obrigado, muito obrigado. Tem mais outra aqui. Opa, minha querida amiga Celídia Vieira. Alô, Celídia, boa noite.
2: Boa noite, Maurício. Boa noite, Fatinha. Boa noite, ouvintes da Rádio Nacional da Amazônia, Rádio Nacional AM. Opa. Boa noite.
1: Boa noite.
2: Eu, Celídia Vieira, da Fazenda Ponto de Encontro.
1: Uh-huh.
2: Aqui tá uma noite fresca, noite, aquele frio assim gostoso, sabe, uh-huh. Maurício?
1: Sei, sei. Muito bom.
2: Eita, né? Eu já sintonizei aqui no meu celularzinho para ouvir o Eu Te Cá, Você de Lá, essa uhum. alegria total, essa alegria de vocês,
1: uhum.
2: dizer que é sempre alegria muito renovada, bom. Né, quando eu estou ouvindo Eu Te Cá, Você de Lá,
1: uhum.
2: eu sei que todos os ouvintes também sentem a mesma alegria que eu. Eita, mas é bom, é gostoso. Ô, Maurício, eu gostaria de pedir uma música das mães, Delson Moura, aquela música Minha Velha. Parece para todas as mães, né? Semana das Mães. Todas as mães do nosso Brasil. Eu peço para prestar atenção na letra da música, que é uma letra muito bonita, né? É uma
1: Minha
2: música
1: velha.
2: Que fala a realidade das uhum. nossas mães,
1: uhum.
2: todas as mães que chegam a ficar numa idade boa, né? Que chegam a uma idade maravilhosa, então
1: uhum.
2: presta atenção na letra da música, tá? Minhas colegas mães.
1: Delson Moura.
2: Ofereço também para mim mesma, né?
1: Uhum.
2: Como você mesmo fala, Maurício, para mim mesma, né? Por ser a semana nossa. E um grande abraço, que Deus uhum. abençoa.
1: Uhum.
2: Dizer que eu estou aqui aguardando para meu áudio no ar. Ok? Beijos, beijos.
1: Valeu, muito obrigado, querida amiga Celídia Vieira. Meu diretor, como é que tá? Tudo bom, Tiago? Bom demais? Esse é o nosso chefe, Tiago Regoto. Você não vai dar nenhum boa noite aqui, tudo bom,
3: Vou
1: Thiago?
3: Dar uma boa noite aqui. Não tem como passar no estúdio aqui do Eu de Cá, não dar uma boa noite para os ouvintes da Rádio Nacional.
1: Tiago Regoto, você está cada dia mais novo, mais magro. Não é babação, não. É verdade, viu, rapaz?
3: A minha voz continua a mesma, mas os meus cabelos...
1: Continua do mesmo jeito. Tudo bom, Tiago? Bom demais?
3: Tudo bem. Só vim dar um abraço só para você, obrigado. Maurício, para os ouvintes do Eu de Cá, Fatinha.
1: Celso
3: Ribeiro da Amorim.
1: Exatamente, né?
3: Ele é tricolor igual o irmão dele?
1: Não, eu sou tricolor. Ele é
3: vascaíno.
1: E você, flamenguista?
3: Sou tricolor.
1: Saudações.
3: Sou igual
1: o
3: Jaider.
1: Tem que o Hulk agora fazer a diferença lá,
3: vai.
1: Né? Vai fazer a diferença junto com a Costa, né?
3: Um super-herói pra salvar. Costa.
1: Só pra salvar na Libertadores, que o negócio tá feio, não tá,
3: rapaz? Feio, mas super-herói. Vai conseguir.
1: Mas que bom. Você tem que aparecer mais aqui, você fica de longe, rapaz. Aparece
3: mas
1: mais.
3: Vou aparecer mais.
1: Mais, né?
3: Breve, final de maio eu tô de novo aí.
1: Ah, que coisa. Já tá indo embora hoje?
3: Vou amanhã de manhã.
1: Amanhã de manhã.
3: Vou descansar agora.
1: Tá bom. E a nossa rádio tá em vento em popa, tá indo
3: com
1: bem.
3: Com certeza.
1: São Paulo, Rio, Brasília, Amazônia.
3: E vamos,
1: né,
3: celebrar 90 anos de todo o início da história esse ano. São 90 anos que a Rádio Nacional começou a operar no Rio, e tem a história de Brasília, Amazônia e no Brasil inteiro hoje, Rádio Nacional, né, que a gente está celebrando. Vão ter muita coisa aí. Aguardem aí a partir da uma semana, a gente vai ter um lançamento oficial dos 90 anos com muita coisa bonita.
1: Que coisa boa, vindo de você, eu tenho certeza que vai ser sucesso, viu, Thiago? Conte conosco aqui, nós estamos aqui carregando a bandeira do Eu de Cá, Você de Lá, com muita vontade de ter cada dia mais ouvintes, né, mais participações, e graças a Deus estamos conseguindo aqui os nossos objetivos.
3: Isso aí, Maurício, um abraço para vocês que estão nos acompanhando de todo o Brasil aí. Vocês têm a melhor companhia de Maurício Rabelo aqui.
1: Opa, obrigado, nosso diretor, nosso comandante, Thiago Regoto, obrigado, viu?
3: Obrigado, querido, abraço, pessoal.
1: Falou, falou, bom demais. Agora, valeu, são 20 horas e 28 minutos, eu de cá, você de lá. Obrigado, Celídia Vieira, aí nas Minas Gerais, minha querida amiga Celídia Vieira e a sua mamãe, a dona Lidiomar, né? Um grande abraço, ela pediu a música do Edelson Moura, Minha Velha. Obrigado. Alô, dona Lidiomar, um beijão pra você, muito obrigado, da sua filha, um abraço da Celídia Vieira. Tem aqui o Zé Neto falando assim, boa noite, caro amigo Maurício Rabelo, aqui é o Zé Neto, em Lago da Pedra, no estado do Maranhão, ouvindo pela 90.5 Alto FM de Lago da Pedra, manda uma moda bonita do Renan e Raí. Maurício, como está o Raí, da dupla Renan e Raí? Rapaz, eu tenho que me informar melhor. Daqui a pouco eu posso ter mais informações e te passo, viu, Zé Neto? Vou ligar pro Marcelo Voninho lá em Goiânia, que ele deve estar tem informações, o Orival Siriano, as Irmãs Freitas, são meus amigos, a Maida também, né? Vou ligar para saber notícias e passo para você, viu? Amigão Zé Neto e para o Brasil também. Nós vamos pro intervalo, já a gente volta, aguardem.
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1: Agora são 20h31. É só questão da ordem aqui. A chegada, quem pediu? A música do Zé Neto e Cristiano com o trio Parada Dura, Vivendo Aqui no Mato. Mandar pra minha querida amiga Milena Caroline lá no Recanto das Emas. Depois, qual é a Celção? Depois, Cantando Bonito. Um menino e a Rosa e o caminhão é assim, do João Mineiro e Marciano. 20h32. Boa noite.
2: Honra demais cantar com o trio Parada Dura, né?
3: Que prazer.

Pois é, gente, agora 20 horas e 42 minutos. Eu de cá, você de lá, o Gleibe Oliveira. Rapaz, ontem nós não tocamos, falou, hoje sai a moda? Sai, hoje vai sair agora, viu? Eu, só se eu, eu mudo de nome se essa música não sair aqui, quer ver? É a do Renê e Adriano, toca pra nós aí, Celso Ribeiro. É o moço de Caiapônia. Alô, meu amigo Gleibe Oliveira, a moda bonita aí. Renê e Adriano, você só me faz feliz. Tô devendo desde ontem, tô te pagando aí, acabou com o Gleibe Oliveira.

Gente, agora 20 horas e 48 minutos, eu de cá, você de lá. Há poucos instantes, né, nosso ouvinte estava perguntando pela saúde do Raí, da dupla Renan e Raí. As informações que nós temos lá de Goiânia, eu ainda não consegui falar, não tentei ainda ligar para os meus amigos de lá, mas tem informações de Goiânia, dos jornais de lá, dando conta de que ele continua entubado, né? Mas teve uma pequena melhora, a saúde dele ainda merece muitos cuidados, ainda é considerada grave, do Raí, da dupla Renan e Raí. Mais informações, mais tarde a gente passa, vou tentar falar com os nossos amigos lá de Goiânia, que são amigos dele também. Eu não sou amigo dele, porque eu nunca vi ele na minha vida, né? Apesar de ter gente falando, o Maurício fica tocando o Renan Raí, porque deve estar ganhando alguma coisa do Renan. Nunca vi ele na minha frente, nunca vi nem por telefone, nem nada. Mas eu sou admirador, e sou admirador do gosto dos ouvintes. Os ouvintes é que pedem a música deles o tempo todo. Então eu, como estou aqui como instrumento de trabalho e para atender os ouvintes, estou aqui para atender. Pedir o Renan Raí, nós toca na hora. Não tem problema, viu? Então, nós estamos torcendo para ele ficar bem, né? Ele que canta. Cadê uma música do Renan e Raí para nós, Celso? Me ajuda aí. Renan e Raí, ele que compôs tantas músicas, né? Chorei no Sinal, Coração Ferido. E muitos outros cantores, né? Já gravaram música dele, o Gustavo Lima, o Leonardo e outros mais. Eu quero, se Deus quiser, dar notícias dentro em breve, aqui amanhã, depois de que ele esteja plenamente restabelecido, a sua saúde, e ele esteja bem, né? Ele estava hospitalizado em Goiânia. Renan e Raí, saúde, Raí! Os seus fãs do Brasil torcem muito por você. São 20 horas e 50 minutos.

Bom demais, são 20 horas e 54 minutos. Essa aí é do Ataíde Alexandre, boa toda. Olha, nós falamos do Raí, da dupla Renan e Raí. O Gleibe Oliveira, lá de Caiapônia, Goiás, ele que ouviu uma entrevista hoje do Renan, parceiro do Raí, dizendo que eles estão muito otimistas, acreditando muito em Deus, né? Que ele mostrou uma pequena melhora e vamos continuar em oração, diz ele. O Renan, da dupla, também falou isso, né? E tá pedindo pra gente tocar Cidade Abelha, homenagem a Jataí, Goiás, do Renan e Raí. Conhece aí, Celso? É Cidade Abelha, do Renan e Raí. Levanta essa moda aí, Celsão!

Alô, Celso Ribeiro, agora 20h56. Alô, meu amigo Gleibe Oliveira. O que estava devendo pagou e agora continua com juros e correção monetária. Cidade Abelha, voz marcante do duplão Renan e Raí. Toca Celso Ribeiro pra nós aí. Homenagem a Jataí no querido estado de Goiás. Segura! Boa toda!

Legaizão, bom demais. Agora 20h59. Quero mandar uma boa noite pro meu amigo Bacabal. É o Deusimar lá do Maranhão. Lá ele é Deusimar, aqui em Brasília é o Bacabal. Alô, Bacabal, um grande abraço. Dê um abraço aí no doutor Ricardo, Ricardo Brito, grande advogado aqui de Brasília e do Brasil. Muito obrigado, meu amigão Bacabal. Muito obrigado pelas mensagens bonitas. Que o nosso Criador cuide bem de você, da sua família, lhe dando paz e muito amor no seu coração, viu? Um abraço, Bacabal. Celção, nós vamos pro intervalo, já já nós voltaremos, né? Aguardem.

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